0: Compreendeu?
1: Aí o quê?
0: Compreendi, sobre o que eu
1: vou fazer. Pode ir, Peter Lain.